não tem como não lembrar de Julia Roberts e uma linda mulher. Que maravilha essa canção. 8:07, vamos seguindo clássicos da original. Onde quer que você esteja nos acompanhando, nosso muito obrigado pela sintonia. Bom ter você aqui, nossos fãs interagindo aqui, querendo faturar o mimo dessa noite. Eu tenho um par de ingressos Cinépolis para você. Só mandar aí o interesse em ganhar os ingressos e o seu nome completo. Boa sorte para você. Holding Back the Years, clássicos da original, Simply Red.

Where Are You Now, Nazaré, programação clássicos da original. Teve Simply Red Holding Back the Years e ainda teve Roxette, It Must Have Been Love, agradecendo o carinho da sua sintonia, nos acompanhando via site, via aplicativo. Deixa eu agradecer aqui alguns dos fãs. A Mirella tá em Primavera nos acompanhando, também o Gabriel na sintonia, a Silvana, a Antônio, a Luísio, a Patrícia, o Carlos, o Alex Rempel, né Alex? Obrigado pela sua sintonia também, Juscelia, Vanderlei, Alisson, Laura, Eric e por aí vai. O Giovanni, Viviane, minha amiga Marli Santana ali na região do Araguaia, me acompanha desde a época ali de Barra do Garças, de Aragarças, na Centro América Hits, né? Obrigado, Marli Santana, pelo carinho. Nosso amigo Ercílio também, Fátima, enfim, pensa numa família que cresce cada dia mais. Essa é a família Centro América.

0: 8h16.
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Mad About You na programação Centro-América, 8h28. Eu tô olhando aqui nesse intervalo, chegando já já, tem o Paulo Vaz e o sucesso que você não esquece.

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4: Oi, tudo bem? Estamos juntos novamente para despertar as suas memórias afetivas com o sucesso que você não esquece. Tem canções que nos despertam de um longo sono de esquecimento. Canções que nos trazem memórias vivas de um passado distante que hoje reconhecemos. Éramos mais felizes com um jeito simples de ser. E com as coisas simples que tínhamos. Summer Breeze é uma dessas canções que, quando ouvimos, percebemos que a felicidade está nas coisas simples. A música foi lançada em 1972 pela dupla de folk rock Seals & Crofts. A sua letra fala de coisas triviais e minimalistas de uma vida feliz. Veja as cortinas penduradas na janela. Na noite de uma sexta-feira, pequena luz está brilhando através da janela. Deixa-me saber que está tudo bem. Ler o livro deitado na calçada. Ouvir a música vindo da porta da casa ao lado. Brisa de verão. Me faça sentir bem. Soprando jasmim através da minha mente. De um jeito simples e tranquilo, no sucesso que você não esquece, de 1972, Summer Breeze, com Seals & Crofts.

Que bela canção. Antes de ir, tenho mais um detalhe sobre a música Summer Breeze. Esta é a versão remix da música, que em 2004 foi usada como tema da campanha publicitária de um dos maiores varejistas de roupas do mundo. E claro, voltou às paradas de sucesso nos Estados Unidos, Europa e Japão. E é isso. Eu, Paulo Vaz, volto na próxima edição com mais um sucesso que você não esquece. Bye, bye.

Esse é o BJ Thomas, Raindrops Keep Falling on My Head. Agora 8:37. Tem essa aqui que ficou do bloco anterior, eu não poderia deixar de tocar o Joe Esposito, Lady, Lady, Lady, um momento romântico do filme Flashdance. Que legal essa canção, né? Para nossa noite de bem com a vida, você nos acompanhando, onde quer que você esteja, o nosso carinho, nosso muito obrigado pela sintonia. Lady, Lady.

0: 4, Chris Norman, Stalinim na programação, clássicos da original. Teve também BJ Thomas, teve Robert Fonick, teve o sucesso que você não esquece, teve o Joe Esposito, Lady, Lady, Lady. E sabe o que tem agora? Tem mimo. Produção me passou agora há pouco. Quem ganhou o mimo dessa noite? Par de ingressos Cinépolis. Né? Para você que mandou, manifestou interesse em ganhar os ingressos, quero ingresso. Então, vamos aqui, a produção me passou, qual o número do telefone final? Final 55, é o 7255, tá aqui o nome, Ercílio Lucas Candeias. Ô Ercílio, parabéns, par de ingressos Cinépolis para você curtir um bom filme em boa companhia por nossa conta. Os ingressos. Agora a pipoca, o refri, aí já é por sua conta, né? Você vai receber via WhatsApp os seus ingressos, já que eles são digitais. Tá bom, Ercílio? Obrigado pelo carinho, audiência, participação, bom filme. Tem agora 8h46, o Jonas Eduardo Sommelier, trazendo mais uma edição do Música e Vinho. Vamos conferir.
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2: Olá, ouvinte da Rádio Easy. Seja muito bem-vindo ao Música e Vinho. Nossa taça de conhecimento diária sobre o universo do vinho. Hoje, falaremos sobre a fascinante vinícola brasileira Luiz Argenta. A região de Flores da Cunha, no Rio Grande do Sul, possui diversas vinícolas de destaque nacional e internacional. Dentre elas está a Luiz Argenta. A arquitetura é diferente, moderna e proporciona ao visitante excelente experiência. Um de seus propósitos é se inspirar no passado, mas com os olhos no futuro, harmonizando determinação e ousadia. E hoje é uma das mais modernas vinícolas do Brasil. A vinícola está localizada em uma das regiões mais altas da Serra Gaúcha, com montes que chegam a 885 metros de altitude em relação ao nível do mar. São 55 hectares de uvas viníferas, onde o controle de rendimento por planta é muito rigoroso. Em média, cada videira produz apenas 1 quilo de uva. São variedades de uvas viníferas, como por exemplo, Cabernet Sauvignon, Cabernet Franc, Merlot, Pinot Noir, Gewurztraminer, Sauvignon Blanc, Chardonnay, Ancelota, entre outras. Todos os vinhos da Luiz Argenta são elaborados com uvas de seus próprios vinhedos. Conheça essa vinícola e prove seus maravilhosos vinhos. Valorize os vinhos nacionais e se surpreenda. Deixe sua sugestão de tema para o Música e Vinho lá no meu Instagram, @jonas.sommelier. E será muito bem-vindo. E agora curta Mobile Porcelain.

Banda de metais, Earth, Wind and Fire, After the Love Is Gone, programação Centro-América, clássicos da original que volta amanhã. Amanhã tem mais clássicos da original a partir das 7 da noite comigo, Jair Segatti. Só lembrando que esse mês de agosto, o Oli George, em período de férias, retorna comecinho do mês que vem. Até lá, vamos juntos com essas belas canções, sempre entre 7 e 9 da noite. Já já tem a Voz do Brasil pelo rádio, pela internet, nossa programação normal. 10 da noite tem o Easy Night, a sua noite mais fácil. E para fechar muito bem a edição dos clássicos dessa quarta-feira à noite, nesse 5 de agosto, Fire and Rain, James Taylor. Até amanhã.

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2: 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As notícias do governo federal que movimentaram o país no dia de hoje.
3: Olá, boa noite.
4: Boa noite para você que nos acompanha em todo o país.
3: Quarta-feira, 5 de agosto de 2026.
4: Vamos ao destaque do dia.
3: Lei consolida regras para o transporte rodoviário de cargas no país.
4: E estabelece o pagamento do piso mínimo do frete a motoristas. Gabriela Noronha.
5: A lei estabelece prazo de até 30 dias úteis para o pagamento do frete. Também estão previstas punições mais duras para empresas que contratarem fretes abaixo do piso mínimo.
3: Educação.
4: Desempenho de mais de 30 milhões de estudantes brasileiros passa por avaliação.
3: Divulgados os dados do índice.

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Que o dia mais triste do teu futuro não seja pior que o mais feliz do teu passado. Que o teto nunca caia sobre ti e que os amigos debaixo dele nunca partam. Que sempre tenha as palavras cálidas em um anoitecer frio e uma lua cheia em uma noite escura. E que um caminho se abra sempre à sua porta. Que vivas 100 anos com um ano extra para arrepender-te. Que o Senhor te guarde em suas mãos e não aperte muito seus dedos. Que teus vizinhos te respeitem, que os problemas te abandonem, os anjos te protejam e o céu te acolha. E que a sorte das colinas celtas te abrace, que as bênçãos de São Patrício te contemplem, que os teus bolsos estejam pesados e o teu coração leve. Que a boa sorte te persiga e a cada dia e cada noite tenhas um muro contra o vento, um teto para a chuva, bebida junto ao fogo, risadas que consolem aqueles a quem amas. E que teu coração se preencha com tudo o que desejas. Que Deus esteja contigo e te abençoe. Que vejas os filhos dos teus filhos. Que o infortúnio te seja breve e que te deixe cheio de bênçãos. Que não conheças nada além da felicidade desse dia em diante. Que Deus te conceda muitos anos de vida. Com certeza, Ele sabe que a terra não tem anjos suficientes. E assim seja a cada ano, para sempre.

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0: 6h15 agora, aquele momento de reflexão chegando.
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3: Espinhos. Conta-se que, durante a era glacial, quando parte do globo terrestre esteve coberto por densas camadas de gelo, muitos animais não resistiram ao frio intenso e, indefesos, morreram. Foi então que uma grande manada de porcos-espinhos, numa tentativa de se proteger e sobreviver, começou a se unir e juntar-se mais e mais. Assim, cada um podia sentir o calor do corpo do outro. E todos juntos, bem unidos, aqueciam-se enfrentando por mais tempo aquele inverno tenebroso. Porém, vida ingrata, os espinhos de cada um começaram a ferir os companheiros mais próximos, justamente aqueles que lhes forneciam mais calor, aquele calor vital, questão de vida ou morte. E feridos e magoados, afastaram-se, por não suportarem mais tempo os espinhos dos seus companheiros. Aqueles espinhos que aqueciam também feriam e doíam muito. Mas descobriram depois que essa não era a melhor solução. Afastados, separados, logo começaram a morrer congelados. Os que não morreram voltaram a se aproximar, pouco a pouco, com jeito, com precauções, compreensão, de tal forma que, unidos, cada qual conservava certa distância do outro, mínima, mas o suficiente para conviver, resistindo à longa era glacial. Essa história dos porcos-espinhos tem muito a nos ensinar como seres humanos e vivendo em coletividade. Algumas relações parecem não ter espinho nenhum. Já outras, espinhos se fazem presentes e com muita intensidade. E por vezes, tentamos fazer igual aos porcos-espinhos, já cansados de serem espetados e importunados pela dor. Mas só quando eles ficaram longe uns dos outros, passíveis de morrer do tenebroso frio, eles perceberam que, mesmo incomodando, ainda assim se fazia necessário estar perto. Muitas relações ao longo da nossa vida serão assim. Vão nos gerar incômodo, porém, também serão necessários para sobrevivermos, avançarmos e aprendermos e evoluirmos. Existe um lado positivo. Às vezes o espinho incomoda e a dor fala mais alto. E esquecemos de olhar também para o calor que aquela pessoa nos proporciona. É mais fácil olhar para o lado ruim das coisas, para os espinhos, ou esquecemos de olhar o aquecer que o outro também nos proporciona. Que possamos ser mais humildes e menos orgulhosos para enxergarmos no próximo, nas situações e na vida, mais calor e menos espinhos. Pense nisso, mas pense agora. Chegamos assim ao final de mais um Pense Nisso. 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
0: 6h19.

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0: 7h33, estamos de volta. Aqui na primeira página é assim, a gente está no ar e ao mesmo tempo apurando, indo em busca de informações. Fernando Roberto, nosso ouvinte, também nos avisa de um acidente. Onde que aconteceu, hein? Bem-vindo, Fernando.
1: Bom dia, pessoal. É que o Fernando, passando para avisar aí os colegas motoristas, que é Fernando Corrêa no sentido bairro centro, tá parada porque na altura ali do Colégio Márcio tem dois ônibus quebrados, tá, emperrou tudo. Bom dia.
0: Muito bem, a Stephanie já tem a informação, né, Yasmin?
2: Isso mesmo, ela apurou pra gente, conta agora. Bem-vinda, Stephanie.
3: Olá, Yasmin, Cleto. A gente já sabe que essa movimentação na Fernando Corrêa fica bem maior todos os dias, mas já entramos em contato com a CEMOB que sobre esses dois ônibus que estão quebrados ali em frente ao colégio particular, no sentido bairro centro. Para você ouvinte que ainda não tinha escutado o áudio, Fernando Corrêa está com o trânsito bem mais carregado, então muita atenção para você que pretende passar por ali e até oriento você a utilizar rotas alternativas. Em contato com a CEMOB, ela já informou que as equipes já estão se deslocando para o local para auxiliar no tráfego e entender também toda a situação. Pelas informações que recebemos, o trânsito está parado nessa região, porém passando ali o fluxo já começa a ficar um pouco mais tranquilo. Nesse momento, outro ponto de atenção é a Miguel Sutil, próxima rotatória com a José Rodrigues do Prado, na região de um supermercado atacadista, onde a movimentação ela é bem lenta e o motorista vai encontrar uma fila de veículos por ali, então muito cuidado. E agora, antes de finalizar, eu aviso para você, motorista, também de que temos informações de um outro acidente em frente ao primeiro batalhão dos bombeiros militar sobre esse acidente.

0: acidente, ainda estamos entrando em contato com a CEMOB para trazer todos os detalhes também, mas já adianto que o trânsito por ali na Agrícola Paz de Barros, na Miguel Sutil, deve ficar impactada, mas é claro, a gente continua de olho. Cleto e Yasmin?
1: Obrigado, Stephanie, pelas informações. Então, só para reforçar, dois acidentes nesse momento na capital, um próximo ao 1º Batalhão do Corpo de Bombeiros, ali na Miguel Sutil com a Agrícola Paz de Barros, na região de Cidade Alta. E o outro que a gente trouxe na Fernando Corrêa, quase chegando na Coronel Escolástico, batida envolvendo carro e ônibus, a CEMOB está em deslocamento e a gente pode voltar a qualquer momento com novas informações. Tem um assunto que está bombando, viu, Yasmin?
2: As ligações indesejadas. Quem nunca passou por isso?
1: Todo mundo se identifica, minha amiga.
2: Todo mundo se identifica quando a gente fala sobre esse assunto. Nós trouxemos aqui a reportagem especial falando sobre o que fazer e aí os nossos ouvintes se manifestaram.
1: É porque todo mundo tem uma tática, tá? Todo mundo tem uma maneira de tentar bloquear. Primeiro, a mensagem do Abel, ele falou que bloqueia todas as ligações, só atende número conhecido. Falou assim, me chama no WhatsApp, que daí eu salvo o contato e a gente conversa.
2: Avisa que vai ligar que eu te atendo.
1: Vamos ouvir a tática do Genilson, nosso ouvinte.
3: Oi, bom dia. Sou Genilson Oliveira. Estava vendo aqui a reportagem sobre as chamadas indesejadas, né? E eu amenizei o meu problema da seguinte forma. Considerando que são inúmeras ligações, né? Toda ela sem lógica, né? 99% delas é originada de marketing, alguma coisa que não faz sentido para a gente, para o nosso cotidiano. O que eu fiz? Eu cadastrei meu número no site Não Perturbe, aquela coisa toda. Enfim, busquei diversos mecanismos, mas não consegui ficar livre. A única forma que eu achei foi um dispositivo que já está contido no Android, Não Me Perturbe. Eu ativei esse dispositivo, tá? E nas configurações eu deixei ativado o seguinte: somente tocaria, tá, os números que tivesse cadastrado na minha agenda.
1: Muito bem, a tática do Genilson, então, ele encontrou uma outra maneira junto com o sistema que tem no Android. E
2: gostei.
1: Agora a mensagem da Maíra também falando sobre as estratégias que ela adota.
4: Bom dia, pessoal, tudo bem? Meu nome é Maíra. Eu estava ouvindo aqui o rádio com vocês, falando sobre as chamadas de telefone, né, indesejadas. E melhor do que só bloquear número a número, pelo menos no caso de quem tem aparelho iOS, você vai lá nas configurações, procura no Google, dá um Google e procura direitinho como fazer para colocar chamadas silenciadas. Então, toda chamada que não tiver na sua agenda, ela até vai ser registrada no seu telefone. Você vai ver que quantas chamadas tiveram, mas ela não vai tocar, entendeu? Então você não vai ter o importuno de ficar tendo essas ligações toda hora no seu celular. Ela não vai nem aparecer para você, entendeu? Ela já vai direto nessas chamadas indesejadas. É muito fácil fazer, dá um Google e procura ali nos ajustes, ali nas configurações, que vale a pena. Tá melhor do que ficar bloqueando número a número, porque para um número que se bloqueia, eles têm, sei lá, 10, 100 números, cada empresa. Tá bom? Um beijo, boa tarde, bom dia.
2: Bom dia. Eu adorei a dica. Eu não sabia dessas técnicas.
1: Trouxemos dicas pro Android e também pro iOS, nosso ouvinte.
2: Pronto, agora já tô até anotando aqui que depois que terminar o jornal vou aplicar essas técnicas também, Cleto.
1: Seguindo com a informação, quem usa ônibus entre Cuiabá e Várzea Grande deve ficar atento. A justiça determinou a perícia para verificar o reajuste da tarifa, que passou de R$4,95 para R$5,95, aumento de R$1. E segundo esse aumento aí, o reajuste foi calculado dentro das regras previstas em lei. É importante destacar que nada muda para o passageiro neste momento, porque a tarifa continua e até que a justiça analise o resultado da perícia e tome uma decisão sobre o caso. O estudo vai avaliar os custos do serviço, a forma como o reajuste foi calculado e se os critérios utilizados estão de acordo com a lei. O Estado vai pagar pela perícia e um contador será indicado para fazer a análise técnica. Essa ação foi, digamos assim, ingressada, foi movida por uma associação de usuários que pede a anulação do aumento. Já o governo do estado e a AGER defendem que o reajuste seguiu metodologia oficial. Por enquanto, quem utiliza o transporte deve continuar pagando o valor atual até que a justiça tome uma nova decisão.
2: 7h40.
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2: Lohane Costa, bom dia, bem-vinda. Como que fica o tempo nesta quinta-feira aqui na região metropolitana?
6: Muito bom dia, Yasmin, para você também. Bom dia, Cleto. Bom dia para você que tá aí do outro lado nos ouvindo. Bom, já deu para perceber que o sol já veio com tudo hoje. É mais um dia em que aquela massa de ar seco vai tomar conta do nosso estado e vai ajudar a manter a manutenção, né, dessas temperaturas mais elevadas e também do ar extremamente seco. Hoje a previsão é de mais um dia alcançando os 37 graus. Lembrando que agora são 7 horas e 41 minutos e nós já temos 27 graus. Essa temperatura registrada nos termômetros da capital agora, nessas primeiras horas da manhã. Ou seja, já deu para perceber que essas temperaturas rapidamente vão subir também ao longo da tarde. É sempre importante ficar de olho nessas condições do tempo que indicam a necessidade de consumir bastante água, alimentos mais leves, as frutas, evitar exposições prolongadas entre as 10 da manhã e as 4 da tarde. Outro detalhe que vai chamar bastante atenção são os índices da umidade relativa do ar aqui na capital. Pode chegar facilmente aos 21%, longe dos 60%, que é indicado para a nossa saúde. Mas lá no nordeste do estado, a gente tem esse índice alcançando os 12% apenas, o que já diz muito sobre essa quantidade de água presente no ar, que vai ser extremamente baixa na maioria do estado. A gente olha para esse mapa indicando todas as regiões no radar dessa umidade baixa, das temperaturas mais elevadas. Nós até temos uma frente fria avançando pelo país, mas essa influência vai chegar em Mato Grosso do Sul e vai parar. Não vai alcançar o nosso estado, não vai ser capaz de trazer alguma mudança para esse cenário que temos aqui, nem umidade vai ajudar a reforçar para, junto com o calor que faz aqui, provocar essas pancadas isoladas de chuva, como a gente teve lá no início da semana. Mas seguimos também com alerta de ventania, essa diferença de pressão de temperaturas causadas justamente por essas alternâncias aí na atmosfera vai acabar produzindo esse choque, esse contraste, e a faixa sul do estado hoje fica toda em observação e atenção também para essas rajadas de ventos que podem chegar aos 70 km por hora. Ventania que pode ser sentida em Cuiabá e Várzea Grande também, então é importante sempre ficar atento a essas mudanças. E o que nós temos indicando para os próximos dias? Nada diferente disso. Não tem expectativa de chuva, até pelo menos o fim de semana, a chegada do domingo, essas temperaturas vão continuar aumentando de forma bastante significativa. Então teremos um agosto com bastante chances de condições ideais, na verdade, para novos casos de incêndios florestais, de queimadas. Por isso é sempre importante ficar atento. A gente sempre fala aqui, nunca é demais repetir essa informação até que vire de fato um comportamento ideal para todos nós, que é não usar o fogo para nenhum tipo de limpeza. Outro detalhe que parece bobo também, mas que pode ajudar a evitar situações dentro da área urbana e em outros lugares, nas rodovias, é a bituca de cigarro, né? Muita gente tem o hábito de jogar pela janela e às vezes aquela pequena faísca, aquele aquecimento ali, junto com o ar extremamente seco, com o vento que nós já temos e também com a vegetação que está bem amarelada e seca, forma o cenário ideal para qualquer incêndio florestal. Então, são detalhes importantes, tanto com a nossa saúde, também com os animais, das crianças e dos idosos, para a gente levar esse tempo de charge com mais tranquilidade, porque não temos expectativa de mudança no radar.
1: Eu estou dando uma olhada aqui na notícia do cenário nacional. O Lohane, você falou dessa frente fria, e o IMET já acompanha a formação desse ciclone extratropical lá no sul do Brasil, que pode evoluir para um ciclone bomba e deve trazer mais impactos então no sul do Brasil a partir de hoje. Então o IMET diz que monitora esse sistema de baixa pressão por lá, no Rio Grande do Sul e em Santa Catarina, rajadas acima de 60 km por hora, cenário que inclui risco de tempestade severa e no litoral vento mais forte em áreas próximas ao centro do ciclone sobre o Atlântico. Então é mais um dia de alerta para quem vive no sul do Brasil. Obrigado, Lohane Costa.
6: Eu que agradeço. Cleto, até amanhã, um ótimo dia para todos nós.
1: A gente fala agora sobre uma discussão que vem sendo feita em condomínios em todo o Brasil. Yasmin, é o seguinte: condomínios residenciais podem ou não fazer aluguel por curta temporada? Tem gente que compra apartamento para investir e outros compram como moradia. E aí fica aquela coisa, né? Quem tá ali alugando por curta temporada no aplicativo quer encontrar uma hospedagem barata, acessível, num bom local. Mas quem vive nesses prédios residenciais reclama da segurança ou da insegurança. A gente tem a reportagem do Fabrício Baldini falando um pouco mais sobre essa polêmica.
5: Um apartamento com quarto e sofá-cama na sala, no bairro Morada do Ouro, em Cuiabá, pode ser alugado por curta temporada com diária de R$ 250. É um preço atrativo para quem precisa de um espaço para poucos dias e garante também uma renda para o proprietário. Esse tipo de locação através de aplicativos vem ganhando espaço no mercado imobiliário. Em um prédio da capital, 40% dos apartamentos estão disponíveis para este tipo de aluguel. Só o Carlos Eduardo administra 29. Ele diz que é um bom negócio.
7: Eu comecei alugando meu quarto de visitas, quando eu morava num apartamento de 2 quartos. Passei por um momento que precisava ali fazer alguma renda extra. E aí, como já tinha utilizado a plataforma para me hospedar, veio com essa oportunidade, né? Então, coloquei o quarto ali para locação e daí para frente foi só aumentando.
5: A Fundação Getúlio Vargas realizou uma pesquisa com análise de dados referentes a 2024. O estudo aponta que em um ano a locação de imóveis por temporada movimentou quase 100 bilhões no país, sustentando cerca de 630 mil empregos. A pesquisa mostra ainda que cada R$ 10 gastos com a acomodação puxam outros R$ 52 em outras áreas, como comércio e serviços. A opção pode ser prática, mas novos tempos exigem novas regras. Esse modelo de negócios tem gerado conflitos e alguns casos foram parar na justiça. Muitas vezes, quem mora nos prédios se sente inseguro ou incomodado com o comportamento dos inquilinos temporários. O advogado Vinícius Scalzitti explica que uma decisão recente do Supremo Tribunal de Justiça estabelece que locações nessa mobilidade em condomínios residenciais precisam ser aprovadas em assembleia com pelo menos 2/3 dos condôminos. Mas essa decisão ainda não vale como regra geral.
8: O Brasil não tem uma lei própria sobre o aluguel de curta temporada por aplicativo. O que a gente tem são leis escritas antes desse mercado existir. Entretanto, esse ano o STJ ele deu um passo importante. Em maio decidiu que quando o proprietário explora o apartamento de forma repetida e profissional para uma hospedagem curta, no caso que seria por aplicativo, isso deixa de ser simplesmente morar, muda o perfil do prédio. E se muda o perfil do prédio, precisa da concordância de 2/3 dos moradores.
5: O Antônio França é síndico e já teve problemas causados por inquilinos temporários, como barulho fora do horário e utilização de vagas de garagem sem autorização. Por isso, foram definidos protocolos e também regras no regimento interno.
9: Para adentrar ao condomínio, é preenchido vários requisitos. Dentre eles, nome completo, CPF, veículo, sim ou não e tudo. E quando ele adentra o condomínio, no caso do hóspede, que ele passa pela portaria, ele é confirmado essas informações. Então, este protocolo aí garante que ele entre e se direcione para a sua respectiva unidade, vaga de garagem, né?
5: Fabrício Baldini para o Primeira Página.
1: Muito bem, então uma decisão temporária, digamos assim, porque precisa da definitiva, Yasmin. Condomínios residenciais precisam aprovar em assembleia e tem que ter 2/3 dos votos para liberar esse aluguel por curta temporada. Caso contrário, é proibido, é vedado, o STJ já determinou isso. Isso pode mudar nos próximos meses até esse julgamento final. A gente segue acompanhando. Mas a gente quer saber também, você, ouvinte, mora em apartamento? Como que é a tua relação aí? Como que é a experiência? Já teve problema ou não? Conta pra gente.
2: Vamos para o intervalo. Última pausa. Daqui a pouco a gente volta falando sobre os jogos, né? O futebol. E também trazendo outras informações para você aqui de Cuiabá, porque tem a convocação. A prefeitura convocou 110 profissionais para trabalhar na educação. E aí tem um prazo para você apresentar a documentação. A gente conta para você daqui a pouco.

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1: Dando um giro no trânsito agora, a gente passeia por vários pontos que precisam de mais atenção de você, motorista. Começo pela Miguel Sutil, ali próximo da Vila Militar, da Agrícola Paz de Barros, porque existe um acidente ali, ainda estamos entrando em contato com a CEMOB, porém, o trânsito por ali já está bem mais carregado, uma movimentação que fica com esse reflexo até na Mário Andreasa, a Siriaco Cândido ali, está bem movimentada a situação. Em Várzea Grande também a João de Deus Bulhões, que cruza com a Mário Andreasa, também está bem movimentada agora. Então, muito cuidado e muita atenção para você, motorista. Outro ponto de atenção agora é na Avenida da FEB, sob a ponte Júlio Miller, onde temos uma certa lentidão ali até o momento. Mas qualquer atualização, eu volto a falar aqui.
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3: 7:51. 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

0: Atenção, notícia que acaba de chegar. Polícia Federal está nas ruas para investigar um esquema suspeito de desvio de dinheiro público em Mato Grosso. 25 mandados de busca e apreensão aqui em Mato Grosso, São Paulo, Rondônia e no Ceará. A justiça também determinou o bloqueio de bens que podem chegar a 316 milhões de reais, além da apreensão de passaportes e outras medidas contra os investigados, que não tiveram ainda o nome divulgado pela PF. Segundo a Polícia Federal, a investigação aponta indícios de que mais de 308 milhões de reais teriam sido desviados por meio de um acordo entre o governo do estado e uma empresa privada com o uso de um esquema financeiro para ocultar a origem e o destino dos recursos. A investigação continua, a operação está em andamento, é realizada pela Polícia Federal na manhã de hoje e, claro, a informação acabou de chegar na nossa redação. Nós, ao longo do dia, vamos em busca de respostas para saber quem são os investigados e também trazer o outro lado da operação. Yasmin.
1: Cleto, agora um recado importante para quem foi convocado no processo seletivo da Educação de Cuiabá. Fique atento aos prazos, tá? São 110 profissionais chamados. Eles devem comparecer nesta sexta-feira, às 14h, lá na sede da Secretaria Municipal de Educação, no bairro Bandeirantes, para atribuição das vagas. Antes de ir ao local, é preciso fazer aquele cadastro e evitar toda a documentação exigida pelo portal do Cidadão de Cuiabá. Os arquivos devem ser digitalizados a partir dos documentos originais e aí você disponibiliza lá naquele cadastro. A convocação é para professores de educação infantil, professor pedagogo, professor de educação física, técnicos em manutenção e infraestrutura escolar e auxiliares de serviços gerais. A secretaria alerta que quem não comparecer no horário marcado ou deixar de apresentar a documentação obrigatória será eliminado no processo seletivo. Por isso, a orientação é você conferir bem essa lista de convocados, os documentos que são pedidos, exigidos, antes de você sair de casa, fazer esse cadastro com tudo lá, para não correr o risco de você chegar, se apresentar e acabar perdendo a sua vaga.
0: 7h55.
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0: Flávio Santos, tudo bem? Bom dia, bem-vindo. Você foi na Arena Pantanal, Yasmin Oliveira? Foi, Flávio Santos.
3: Bom dia, Cleto. Bom dia, Yasmin. Eu não fui não, viu, Cleto? Eu assisti pela TV ontem o jogo na Arena Pantanal, oitavas de final da Copa do Brasil. E aí, Yasmin, como foi o jogo lá? Você vendo de perto lá a partida?
1: Foi bom, eu gostei. Foi muito bom. Tava comentando aqui com o Cleto mais cedo, né? Lá no comecinho do jornal, sobre como é legal você ver as crianças, principalmente, né? Porque as crianças vão e ficam com aquele olhar da magia dos jogadores, enlouquecidos, vendo ali os ídolos deles.
3: Gritam.
1: Jogando, gritando.
3: Pedem
1: eles
3: camisa.
1: Gritam, pedem camisa, né? E aí, eu tava ali próximo do campo, então as crianças chamando o nome dos jogadores a fim de receber pelo menos um aceno, assim, sabe? Então, essa magia que o futebol tem, né? Muito bacana. Não trouxe sorte pro Palmeiras. Hoje já me chamaram aqui de azarada, né? Porque o Palmeiras nunca tinha perdido aqui.
0: Azarada não, pé frio.
1: Pé frio, melhor dizendo,
3: é,
1: né?
3: É.
1: O Palmeiras nunca tinha perdido aqui na Arena Pantanal, mas quero dizer também que esse não é o primeiro jogo que eu assisto do Palmeiras aqui na Arena Pantanal, em minha defesa. E da última vez o Palmeiras ganhou.
3: É, mas o Walter perdeu, né? Depois de 19 anos, né? O Palmeiras voltou a jogar pela Copa do Brasil aqui em Cuiabá. Tinha jogado no antigo estádio Verdão, venceu o Operário, né, duas vezes, e agora ontem perdeu para o Fortaleza 3-2, uma reportagem que está no ge.globo.mt do nosso Fagner Oliveira. Então, Palmeiras, a invencibilidade acabou na Copa do Brasil, tá? Ontem 3-2 para o Fortaleza, lá na Arena Pantanal. O Palmeiras tinha vencido a ida 3-0, no placar agregado 5-3. E o Palmeiras está classificado, 15.186 torcedores na Arena Pantanal para uma renda de R$2.400.000 ontem. Eu esperava mais torcedores, né, do Palmeiras. Claro.
1: Meio de semana.
3: À noite. Do interior vir para cá para trabalhar fica mais complicado.
1: Mas vieram, viu?
0: Quantos mil?
3: 15.186.
1: Teve torcedores que se organizaram e vieram de Sorriso, de Sinop.
3: Sim.
1: Alugaram ônibus, né? E vieram todos para assistir. Então, assim, encontrei muita gente lá da região norte do estado que estavam aqui para assistir o jogo ontem.
3: O empresário que comprou o jogo dizem que foi 2.200.000, outros dizem, outras informações de 2 milhões, né? Praticamente empatou, né? Porque tem ainda o deslocamento das equipes, né? As despesas e tal, mas praticamente acabou empatando aí, porque essa, com a renda de 2.400.000 reais. Mas foi uma boa para Cuiabá receber um jogo desse porte, né? E o Fortaleza, que chegou aqui na segunda-feira, segue até domingo, porque joga com o Cuiabá na Arena Pantanal pela Série B do Campeonato Brasileiro. Então, Fortaleza de novo em campo na Arena contra o Cuiabá na Série B. E Fortaleza ontem surpreendeu, hein?
1: Surpreendeu, jogou bem o time. Isso. Fortaleza jogou bem.
3: Pelo Paulo Autuori e Bernardo Franco, auxiliar técnico ex-Cuiabá, lá no banco de reservas.
1: Primeiro tempo, Fortaleza dominou o jogo.
3: Sim.
1: A impressão que
3: golaço
1: se tem quem assistiu, né? Acho que o Abel tentou ali fazer o time segurar o resultado, né? Por isso que ficou mais na defesa. Com os gols do Fortaleza, aí o Abel teve que mexer na formação. Então, tá aí o resultado.
3: Vamos para os outros jogos. O Grêmio fez 1-0 no Mirassol, tá classificado lá em Porto Alegre ontem. O Cruzeiro 2-0 na Chapecoense, Cruzeiro também classificado. E o Fluminense, olha o clássico ontem no Maracanã, 3-1 pro Vasco, hein? Vascão tá classificado. Na ida foi 0-0 e ontem 3-1 Vasco tá classificado. Hoje, Corinthians Internacional, 19h. E o Inter tá com 2-0 aí na vantagem, hein? Venceu a ida lá em Porto Alegre. E o Vitória recebe o Atlético Paranaense em Salvador. O Atlético fez 2-0 na ida em Curitiba. Já classificados: Atlético Mineiro, Santos, Grêmio, Cruzeiro, Palmeiras e Vasco. E amanhã a gente fala dos dois classificados de hoje. Por enquanto, nenhuma surpresa. Tudo normal, né?
0: Tudo
3: bom dia
0: normal.
3: Da minha parte, até amanhã.
0: Para encerrar, uma ótima notícia. Nesta semana em que celebramos o Dia Mundial da Amamentação, uma história comoveu o mundo, mostrou a força desse gesto de cuidado. Na Venezuela, uma mãe e os 3 filhos foram resgatados com vida depois de passarem 11 dias sob os escombros de um terremoto. Segundo os relatos das equipes, ela usou leite materno para alimentar as crianças durante todo o período em que a família aguardava socorro. O resgate foi comemorado como um símbolo de esperança em meio à tragédia e a história ganhou repercussão mundial.
1: Isso mesmo, Cleto. A gente falou sobre isso aqui, mas é importante trazer nesta semana que celebramos o Dia Mundial da Amamentação, porque isso mostra como essa história de superação e também a importância da amamentação e da força que o amor de uma mãe ela pode ter pelos seus filhos, como pode salvar a vida deles, né? E é com esse exemplo de coragem, cuidado e esperança que a gente encerra o jornal de hoje, desejando para você uma ótima quinta-feira. Até amanhã, Cleto.
0: Até amanhã. Bom trabalho, ouvinte.
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0: com a comunicação de Marcos Chimi.
1: Muito bem, nós aqui nesta manhã de quinta-feira, 8:02 no ar.
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0: programação classe executiva feita para você, ouvinte Centro-América. Muito obrigado aí pela sua audiência. Antes, por aqui também, Harry Styles, Beatles e Carly Simon. Vamos com as informações do trânsito, está no ar aqui.
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0: Stephanie Gomes chegando, bom dia.
2: Olá, Schmidt, muito bom dia para você e a todos os nossos ouvintes. A gente dá um giro agora no trânsito, falando das principais vias, porque existem muitos pontos de atenção na capital. Começo agora falando da Carmindo de Campos, onde o trânsito está bem movimentado ali próximo ao Complexo Esportivo Manuel Soares de Campos. A movimentação ela é bem grande, principalmente para quem segue ali na avenida que é da Tenente Coronel Duarte. Então, muita atenção para você, porque na região ali da Prainha está bem movimentada também. Outro ponto é a Avenida Fernando Correia, onde em frente a um colégio particular existe um acidente com vítima, que a CEMOB já trouxe hoje mais cedo, mas vale lembrar o motorista, porque essa movimentação segue intensa até agora. Outro ponto de atenção é nas Trincheiras dos Trabalhadores, ali na Miguel Sutil, onde a movimentação segue bem mais carregada também. Outras notícias, qualquer atualização, a gente volta a falar aqui.
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0: Muito bem, tempo firme hein, nesta manhã de quinta-feira. E o que acontece? Neste momento, 29 graus. A umidade relativa do ar já baixa 42%. A temperatura máxima, um sol para cada, né? 37 graus.
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Red Hot Chili Peppers com Other Side Tonight, o Michael Learns to Rock. Daqui a pouquinho tem destaque aí, a música do dia, pra você curtir aqui.

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1: 8:34.
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1: Muito bem, vamos com o italiano Ramazzotti e a Tina Turner. Lembrando que esta canção que fez toda a diferença quando a Tina participou, né? Considerar a fita aqui na programação, destaque de hoje da música do dia. Hoje tem

0: Vilarejo, Marisa Monte, aqui na programação Centro-América. Agora faltam 15 para as 9. Vamos com dicas de hoje. Tem curiosidades da boa, viu? Vamos curtir então, vamos degustar juntos. Está no ar.
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2: Olá, ouvinte da Rádio Easy. Seja bem-vindo ao Música e Vinho, que traz a você uma taça de conhecimento sobre a fermentação alcoólica dos vinhos. A fermentação alcoólica é um milagre que forma o vinho. E sem este processo natural, é impossível ter vinho. A fermentação ocorre graças a um micro-organismo chamado levedura. Estas são encontradas na natureza, porém, a levedura mais adequada para a produção de vinho é a Saccharomyces cerevisiae, por ter maior resistência ao próprio álcool gerado e ao dióxido de enxofre, principal conservante do vinho. As leveduras transformam os açúcares do mosto em álcool, gerando calor e gás carbônico. Elas podem ser naturais ou comerciais, sendo os naturais presentes na própria casca da uva, sendo pouco utilizadas devido ao comportamento imprevisível durante a fermentação, colocando em risco a qualidade do vinho. Já as leveduras comerciais são testadas em laboratório e proporcionam maior segurança na padronização do vinho. As leveduras podem se reproduzir em ambientes com e sem presença de oxigênio. E no caso dos tintos, o oxigênio pode ser fator positivo, pois facilita o processo de transformação dos açúcares. Já nos brancos, a ausência do oxigênio é muito importante, pois o produto vinho branco é muito sensível à oxidação e pode levar ao vinho cor e sabor desagradáveis. Cabe ao enólogo trabalhar em harmonia com as importantes leveduras, sabendo manipulá-las da melhor forma. E se você, ouvinte, quer sugerir um tema para o nosso programa, envie pelo meu Instagram, @jonas.sommelier. Será um prazer. E agora fique com Bruno Mars, Talking to the Moon.

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0: Cyrus aqui na programação Is a Lover. Curtiu? Antes a Abba e o George Benson. 9:15 agora. Muito obrigado aí pela sua audiência nesta manhã de quinta-feira. Temperatura em elevação, né? Infelizmente, chamando a atenção aí para a umidade relativa do ar. Neste momento, 36%. Muito baixa, né?
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7: 19 tem Steve Wonder.

San Francisco Nights. Boa música, né? Boa. Você ouve aqui na programação Classe Executiva, na programação da sua Centro América FM, a sua rádio Easy. Os outros são os outros. Aqui de abelha, 9:26.

0: Muito bem, 9:29 agora. Obrigado aí pela sua audiência nesta manhã de quinta-feira. Daqui a pouco vem lá o sucesso que você não esquece. Paulo Vaz trazendo sempre um grande clássico. Acompanha sempre uma história espetacular. Vamos com a notícia e a informação chegando com a Stephanie Gomes.
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2: Olá, bom dia. A Polícia Federal investiga um suposto desvio de mais de 308 milhões em um acordo entre o governo de Mato Grosso e uma empresa de telefonia. A Operação Eritade foi deflagrada hoje e apura suspeitas de desvio de recursos públicos, lavagem de dinheiro, crimes contra o sistema financeiro e uso de informação privilegiada. Ao todo, a justiça cumpre 25 mandados de busca e apreensão em Mato Grosso, São Paulo, Rondônia e Ceará. Também foram autorizados o bloqueio de bens de até 316 milhões de reais, a quebra dos sigilos bancários e fiscal e a apreensão de passaporte dos investigados. Segundo a Polícia Federal, os recursos teriam sido desviados por meio de fundos de investimento, empresas usadas para ocultar a origem e o destino do dinheiro. A Procuradoria-Geral do Estado informou que vai colaborar com as investigações. Até o momento, o governo Mauro Mendes não havia se pronunciado sobre a operação. Outras notícias durante a nossa programação.
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11h34, eu quero muito agradecer o carinho de quem nos ouve em Caiuá, São Paulo. Marco Macedo, que prazer ter a sua sintonia. Muito obrigada. E agora eu vou um pouquinho mais longe, lá pra Venezuela, agradecer a Malu Tineo também por estar sempre com a gente. Obrigada, Malu. Uma ótima quinta-feira a você. Agora, a Vanessa Calton na programação.

0: Lola Young com o Messi na programação da Centro América. Antes, o Nosso Amor a Gente Inventa com Cazuza e ouvimos ainda a Thousand Miles com Vanessa Carlton. Agora, 14 minutos para o meio-dia, eu quero muito agradecer quem nos ouve em Cuiabá, em Várzea Grande. Obrigada, Luzineia de Mesquita. Obrigada a você, Lucilene Barros da Silva. A todos pelo carinho. Silvana, obrigada, Jaldson Soares. Obrigada, Queimadas na Bahia. Um pouquinho mais longe agora, né? Para Queimadas na Bahia, quero desejar também uma excelente quinta-feira, especialmente a você, fã, ligado pelos centroamericafm.com.br ou aplicativo Centro América. Nos ouve em outros estados e países também. Vou lá para Volta Redonda, Rio de Janeiro, agradecer o Oliveira, que está por lá junto com a família, todos curtindo a melhor programação. Muito obrigado. Agora você ouve a edição do Pense Nisso, a mensagem do dia com Paulo Vaz. Na sequência, nós temos a música da vida.
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3: Espinhos. Conta-se que, durante a era glacial, quando parte do globo terrestre esteve coberto por densas camadas de gelo, muitos animais não resistiram ao frio intenso e, indefesos, morreram. Foi então que uma grande manada de porcos-espinhos, numa tentativa de se proteger e sobreviver, começou a se unir e juntar-se mais e mais. Assim, cada um podia sentir o calor do corpo do outro. E todos juntos, bem unidos, aqueciam-se enfrentando por mais tempo aquele inverno tenebroso. Porém, vida ingrata, os espinhos de cada um começaram a ferir os companheiros mais próximos, justamente aqueles que lhes forneciam mais calor, aquele calor vital, questão de vida ou morte. E feridos e magoados, afastaram-se por não suportarem mais tempo os espinhos dos seus companheiros. Aqueles espinhos que aqueciam também feriam e doíam muito. Mas descobriram depois que essa não era a melhor solução. Afastados, separados, logo começaram a morrer congelados. Os que não morreram voltaram a se aproximar, pouco a pouco, com jeito, com precauções, compreensão, de tal forma que, unidos, cada qual conservava certa distância do outro, mínima, mas o suficiente para conviver, resistindo à longa era glacial. Essa história dos porcos-espinhos tem muito a nos ensinar como seres humanos e vivendo em coletividade. Algumas relações parecem não ter espinho nenhum. Já outras, espinhos se fazem presentes e com muita intensidade. E por vezes, tentamos fazer igual aos porcos-espinhos, já cansados de serem espetados e importunados pela dor. Mas só quando eles ficaram longe uns dos outros, passíveis de morrer do tenebroso frio, eles perceberam que, mesmo incomodando, ainda assim se fazia necessário estar perto. Muitas relações ao longo da nossa vida serão assim. Vão nos gerar incômodo. Porém, também serão necessários para sobrevivermos, avançarmos e aprendermos e evoluirmos. Existe um lado positivo. Às vezes o espinho incomoda e a dor fala mais alto. E esquecemos de olhar também para o calor que aquela pessoa nos proporciona. É mais fácil olhar para o lado ruim das coisas, para os espinhos, ou esquecemos de olhar o aquecer que o outro também nos proporciona. Que possamos ser mais humildes e menos orgulhosos para enxergarmos no próximo, nas situações e na vida, mais calor e menos espinhos. Pense nisso, mas pense agora.
4: J.
3: Chegamos assim ao final de mais um Pense Nisso. 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

Os BG's com Reaching Out. Antes, a mensagem do Pense Nisso, que fica disponível para você também via internet, pelo site centroamericafm.com.br e aplicativo Centro América. E às 20h nós temos a reapresentação aqui na programação. Fique agora com Emily Sandé, Next to Me. E daqui a pouquinho, ao meio-dia, grandes clássicos na hora do almoço. Eu continuo com você até 14h30.

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2: Alegria estar junto com você mais uma vez. Hoje, quinta-feira, 6 de agosto de 2026. Nós vamos juntos até as 2 da tarde com os mais belos clássicos. A partir de agora ou na hora do almoço.
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2: Para você que nos ouve via 99,1 no seu rádio, a você que está pela frequência 95,5 e a você pela frequência 96,7 também, a frequência do seu rádio. E é claro, via internet pelo site centroamericafm.com.br ou aplicativo Centro

Peter Frampton com Baby I Love Her Way, antes Crowded House, Better Be Home Soon, e Dave McLean com You, Me and You, na programação da Centro América.

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1: As informações com a nossa jornalista Stephanie Gomes. Uma ótima tarde para você, Stephanie.
2: Olá, boa tarde para você e a todos os nossos ouvintes. A gente atualiza agora o trânsito, porque em muitas vias a situação já começa a ficar bem mais movimentada. E na Miguel Sutil, próximo ao Círculo Militar, ao shopping ali, a região está bem movimentada, apresenta uma certa lentidão. Então, muita atenção para você, motorista. Já na Fernando Correia, próximo ali ao Rio Cochipó, toda essa região também apresenta um pouco mais de lentidão devido ao horário. E reforço o cuidado ao passar por ali ou o motorista que pretende passar. Falo agora também de uma informação que a Sinfra informou que ainda nesta semana ou na próxima será feito um reforço na finalização de todas as faixas de pedestres na Avenida do CPA. Então, também informou que um semáforo provisório deve ser instalado próximo à Rua dos Óbitos para melhorar a segurança no local. Qualquer atualização do trânsito, a gente volta a falar aqui.
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1: Neste momento, 36 graus em Cuiabá. A máxima pode chegar a 37 nesta quinta-feira, com umidade do ar em apenas 25% neste momento, sem previsão de chuva, tempo ensolarado. É assim também em Sinop. Tempo ensolarado, 34 graus, que é a máxima para hoje em Sinop, com umidade do ar em 32%. E neste momento, em Primavera do Leste, 33 graus, a máxima prevista para hoje. Tempo ensolarado também em Primavera do Leste, com 28% de umidade.

0: Veloso com Alegria, Alegria. Antes, James Taylor, How Sweet It's. E também tivemos Stylistics e Louis Armstrong neste bloco musical. Meio dia 32 agora.
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1: 14 minutos para uma.
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0: Programação Centro-América por ele, Jair Segatti, sempre caprichando. Roxette, I Don't Want to Get Out. E tivemos ainda Bryan Adams com Do I Have to Say the Words. Agora 1:02, daqui a pouquinho mais canções pra você.
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Excelente tarde a você que nos acompanha nesse momento pela frequência 99,1 do seu rádio em Cuiabá, Várzea Grande, Baixada Cuiabana. A você em Sinop, região norte do estado, pela frequência 95,5. E em Primavera do Leste, pela frequência 96,7. É claro que pela internet você consegue ouvir de qualquer lugar do mundo. É só acessar centroamericafm.com.br ou aplicativo Centro América e ouvir as melhores canções.

0: Gazebo com I Like Chopin na programação da Centro América nesta segunda hora do Na Hora do Almoço. Tivemos também Phil Collins com I Wish It Would Rain Down e True com Spandau Ballet.
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2: Já viu alguém ganhar dinheiro e perder a saúde? Construir uma carreira e perder a família? Ou mesmo alcançar reconhecimento e perder a tranquilidade? Bom, eu vou te contar um negócio, isso acontece mais do que a gente imagina. Porque nem toda vitória representa uma conquista, algumas representam uma troca. O problema é que muitas pessoas só percebem isso tarde demais. Alta performance não significa crescer em uma área enquanto todas as outras desmoronam. Significa construir uma vida sustentável. Ou seja, uma vida que você consiga desfrutar. Porque não adianta chegar ao topo da montanha e descobrir que você perdeu tudo o que era importante durante a sua subida, não é verdade? O verdadeiro sucesso não é apenas chegar, é gostar da vida que você construiu ao longo do caminho. E isso é alto desempenho.
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0: Ao som de George Benson, on Broadway, na programação da Centro América, que teve Roxy Music com More Than This. Agora 1:36.
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2: Olá, boa tarde. O Tribunal de Justiça de Mato Grosso vai investir R$640 mil na compra de bloqueadores de gravação de áudio para reuniões de alta administração. Os equipamentos têm a função de impedir que conversas sigilosas sejam captadas por gravadores, microfones ocultos ou outros dispositivos de escuta. A compra foi homologada pelo presidente do tribunal, o desembargador José Joaquim Nogueira, e atende a um pedido da assessoria militar da corte. A tecnologia funciona com a emissão de ruído branco ou ultrassom, que dificulta ou torna inaudível a gravação das conversas. Esse tipo de sistema já é utilizado em órgãos públicos e empresas que lidam com informações sensíveis. O tribunal afirma que a contratação seguiu todos os requisitos legais e tem como objetivo reforçar a segurança das informações tratadas pela instituição. Outras notícias durante a programação.
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0: Grover Washington Jr. com Just the Two of Us.

Elis Regina com o Bêbado e a Equilibrista. Agora 1h47, só lembrar você, fã, que gosta de fazer uma doação de sangue, fazer essa boa ação. Até amanhã, você que doar sangue lá no Hemocentro, você concorre, você ganha cupons para concorrer a 10 bicicletas no 13º Pedal Centro América, tá? 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

0: Everywhere, na programação da Centro América, nesta tarde de quinta-feira, 6 de agosto de 2026, ouvimos as últimas do Na Hora do Almoço neste bloco. Tivemos também Life is Real com Queen e Gary Moore com Still Got the Blues. Daqui a pouquinho, o programa Sequência de Classe.
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0: Sou eu e é um privilégio ter a sua sintonia a partir de agora no Sequência de Classe.

Em Cuiabá, 37 graus com alerta laranja para baixa umidade, 23% de umidade apenas. Vale lembrar de beber bastante água nesta tarde. Em Sinop, 34 graus com 30% de umidade. Em Primavera do Leste, 33 graus com 27% de umidade. Hidratação é fundamental. Alerta laranja para baixa umidade vale para os estados de Goiás, Minas Gerais, Mato Grosso e Mato Grosso do Sul e também Tocantins. Agora 2:03, eu te acompanho até 2:30 e a gente traz Daddy Hall e John Oates para abrir o Sequência de Classe, I Can't Go For That.

0: Project, Alan Parsons Project com In The Sky, antes Enigma com Sadness Parte 1 e tivemos Daddy Hall e John Oates com I Can't Go For That no início do programa.
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You Give Me Something, agora 2h23, deixo as últimas do Sequência de Classe da minha participação, tá? Porque o programa vai ao ar até as 4. Às 4 horas nós temos a hora do café, 5 horas tem happy hour, 7 da noite temos os clássicos da original e quem está apresentando é o Jair Segatti, porque o Oli Jorge, que é o locutor oficial do horário, está de férias. Agora 2h23, deixo Morshiba com Rome Wasn't Built in a Day e depois temos In Excess Need You Tonight. Daqui a pouco o Ricardo Bip chega para te acompanhar nesta tarde. Um forte abraço, obrigado pelo seu carinho, pela sua sintonia. Eu volto amanhã. Forte abraço para você, até amanhã.

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0: E Elisa Birds aqui no Sequência de Classe 3 e 4. Já já, no próximo bloco, tem Rick Astley, também Skank e Djavan. Vamos juntos aqui nessa tarde quente de quinta-feira.
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0: Samurai, agora 3:31, tem informação chegando direto da nossa redação.
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0: Informações com o nosso repórter Felipe, Fabrício Baldini.
2: Oi, Bip, boa tarde para você e boa tarde para quem nos acompanha pela Rádio Centro América Easy. O desembargador Ricardo Almeida teve o passaporte retido por determinação do Supremo Tribunal Federal e está proibido de manter contato com os demais investigados da Operação Heritage da Polícia Federal. Segundo o presidente do Tribunal de Justiça de Mato Grosso, o desembargador José Zuquim, não houve mandados de busca e apreensão nem no gabinete, nem na residência do magistrado. A busca foi realizada no Centro Empresarial Maruanã, onde funcionava o escritório de advocacia de Ricardo Almeida antes de ele ingressar na magistratura. Em nota, o desembargador afirmou que os fatos investigados são anteriores à sua atuação no tribunal e que sua participação ocorreu no exercício da advocacia. A Operação Heritage investiga um suposto desvio de mais de 308 milhões de reais relacionados a um acordo entre o governo de Mato Grosso e a operadora Oi para encerrar uma disputa tributária. As investigações continuam e apuram suspeitas de desvio de recursos públicos, lavagem de dinheiro e outros crimes. Outras notícias ao longo da programação.
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0: Titãs, Epitáfio aqui no Hora do Café, um intervalo rápido, em 2 minutos e meio, a gente está de volta para o último bloco do Hora do Café, 5 da tarde, tem Happy Hour. Tudo isso daqui a pouquinho, continue com a gente, 4:51.
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0: Paul McCartney fechando mais uma edição aqui do A Hora do Café, que tá de volta amanhã às 16h, agora 16h59, Happy Hour na sequência.
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0: 5 em ponto agora, estão os britânicos para começar o Happy Hour nesse finalzinho de tarde, início de noite, daqui a pouquinho, 6 de agosto, quinta-feira. Daqui a pouquinho a gente fica sabendo que nova lei libera fogos aqui uma forma, na verdade, de proteger a cidade de urubus, inclusive nos aeroportos. Fogos são proibidos, né? Por conta dos pets, principalmente. Mas a gente vai falar sobre isso daqui já já. PF faz operação e investiga acordo de 308 milhões de reais em Mato Grosso. Grupo abre vagas para quem quer aprender siriri em Várzea Grande depois do pentacampeonato em Istambul. A gente também traz essa informação daqui a pouquinho e você sempre podendo participar por aqui pelo nosso WhatsApp. Vamos juntos, tem clássico do ouvinte. Você pode pedir e indicar o seu clássico pra gente também. Vamos abrir.

0: agora, 1979. Posso imaginar o globo espelhado descendo na pista. Você não imagina também? Quinta-feira, já finalzinho de tarde, já estamos esquentando a sexta, vista pro fim de semana com esse pôr do sol maravilhoso. Jeff Lynne e a sua orquestra eletrônica, a Electric Light Orchestra, chamando para esse essa última viagem aí para Londres, não é? Last Train to London. Você entrar nesse último trem para Londres e aproveitar essa festa toda. Aliás, tá chegando agora, bem-vindo, bem-vinda, aproveite muito essa festa que a gente sempre faz aqui, finalzinho de tarde, início de noite, só com gente fina, elegante, sincera, bacana. Vamos lá, até às 7 da noite, nesse finalzinho de tarde aqui, de quinta-feira. Bom, a Polícia Federal deflagrou nesta quinta-feira, acredito que você, de alguma maneira, tenha sido impactado por essa informação, né? A Operação Heritage, que na verdade é bastante interessante até, esses nomes que a Polícia Federal dá para essas operações, né? Antes de ler aqui a notícia, Heritage seria algo como herança, né? Ou também você pode puxar um fio, succession, seria a sucessão, né? O que você deixa de patrimônio. Por exemplo, a gente tem um termo para patrimônio mundial, né? A humanidade é beneficiada por uma certa comunidade científica, por exemplo, por um grande feito, ou patrimônio da cultura com a Unesco e tal, eles chamam de World Heritage, que seria esse patrimônio, né, mundial. Dentro desse contexto, vamos imaginar o que significa essa operação. Olha só, essa operação investiga então um suposto esquema de desvio de mais de 308 milhões de reais em um acordo entre o governo de Mato Grosso e a empresa de telefonia Oi. São cumpridos então 25 mandados em 4 estados por determinação do STF, que também autorizou o bloqueio de bens e quebra dos sigilos bancários, né? Todos os sigilos telefônicos e tal, dos investigados. A PGE informou que vai colaborar com as investigações e acredita que o caso será esclarecido. O conselheiro do CNJ, Ulisses Rabaneda, disse que os fatos se referem à sua atuação como advogado antes de assumir o cargo. Já o desembargador Ricardo Almeida afirmou que não foi alvo de busca e apreensão, apenas entregou o passaporte por determinação judicial. Jamaro Mendes e Fábio Garcia ainda não haviam se manifestado até o fechamento desta nota. Então, no contexto do que significa esse nome, aí vamos imaginar qual será, então, esse patrimônio estadual que será deixado para os cidadãos, hein? 5:12. Ó, se você sempre teve vontade de aprender siriri, essa é a chance, hein? O grupo de Siriri e Cururu Arara Azul abriu inscrições de graça para novos integrantes de todas as idades. Não é preciso ter experiência, basta levar roupa confortável e vontade de conhecer uma das tradições mais fortes de Mato Grosso. A primeira audição será no dia 11 de agosto, às 6:30 da tarde. Na sede da Acamis, no bairro Mapping, em Várzea Grande. As inscrições são feitas pelo perfil do grupo no Instagram. Finalzinho de tarde de quinta-feira, muita gente chegando por aqui. Mandar um abraço, deixa eu ver aqui, tem gente chegando. Ah, olha aqui. Ah, que legal, grande abraço para o Lindomar. Curtindo aqui a explicação, porque é isso mesmo, né, Lindomar? Eles dão esses nomes, o que significa esses nomes dessas operações, né? E aqui dizendo que curtiu aqui a explicação, agradeceu, que bacana. É isso aí, estamos aqui para fazer o melhor. E, aliás, fazer para você que tá aí do outro lado. Amanhã, sexta-feira, é dia de você pedir a sua música, não é mesmo? Então a gente tem Primavera do Leste, que acabou de chegar, 96.7, Sinop também, 95.5, todos estão convidados e convidadas. É desse jeito que funciona, ó.
1: Boa tarde, Bipe. Silvana de VG. Indo pra casa nesse trânsito, que a gente sabe que já está começando a ficar caótico. E com um pôr do sol muito bonito. Combina bem com Marisa Monte. Beija eu, beija eu. Toca pra nós aí, porque hoje já é quinta. Quase sexta-feira. Dia de tomar aquela geladinha e curtir o final de semana. Beijo, Bipi.

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1: Vamos lá então saber como é que está o trânsito nesse finalzinho de tarde, já já início de noite, com a nossa repórter Clara Lucitio. Clara, bem-vinda, boa tarde.
2: Obrigada, Bip. Um excelente fim de tarde para você ouvinte que acompanha a Centro América FM também. Escuta, trânsito flui nesse momento na Miguel Sutil, entre o Parque Mãe Bonifácia, cruzamento com a Avenida do CPA, até na entrada da Trincheira dos Trabalhadores. Avenida das Torres, a gente ainda não identifica pontos com congestionamentos, mas claro, tem locais onde a lentidão predomina, como na Avenida do CPA, saindo do Centro Político Administrativo, em frente ao IFMT, sentido rotatória do SESI Papa, e em Várzea Grande, Bip, o motorista pisa no freio ali na altura da Alzira Santana, Couto Magalhães e principalmente na FEB, sentido aeroporto. Daqui a pouco eu volto com mais informações.
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4: Cinco e 24. Bom, previsão do tempo. Vamos saber como é que fica o tempo para amanhã? Na capital, calorão continua, sol ao longo do dia, sem nuvens no céu, aquela coisa, céu de brigadeiro, máxima chegando aos 37. Sinop amanhã não tem previsão de chuva também, só aparece, domina o céu durante todo o dia. A gente sabe, essa época é bastante difícil e aí tem um alerta da Defesa Civil que emitiu então esse alerta para chegada de um ciclone extratropical, conhecido como ciclone bomba, que deve atingir parte do sul, sudeste e também aqui do nosso centro-oeste. No Rio Grande do Sul, a situação é um pouco mais preocupante, com previsão de chuva acima dos 100 milímetros por dia, ventos que podem passar dos 100 quilômetros por hora e até queda de granizo. Puxa vida, já não tá fácil a situação por lá. Há risco de alagamentos, destelhamentos, quedas de árvores e falta de energia. A orientação é acompanhar os alertas oficiais da Defesa Civil. Nesse momento, agora, em Cuiabá, 35 graus, umidade relativa do ar em 26%, nenhuma chance de chuva nesse finalzinho de tarde.

0: Ashley Branch e a sua banda The Wreckers. I'm feeling you. Aqui você acredita que ela tava com 22 anos, é? Ela é de 83, é isso. Aqui é 2005, 22 para 23 anos, é isso? Bom, antes a gente tocou o Bon Jovi também, não é isso, Diego?
1: Boa tarde, Bip. Just think about it. Bom Jovi, Bip, a banda favorita. Um abraço para todos os refrigeristas aí, Bip. Manda um abraço, nós estamos na correria, o calor voltou, hein? A gente está aí atendendo a cidade para dar um conforto pro povo aí. Tá passando calor. Um abraço, Bip, valeu!
0: Valeu, meu velho, é isso aí, ó, são as necessidades que a gente tem dessa atividade, do ofício do Diego aí, que é manter o seu ar-condicionado funcionando, limpo e em dia. Grande abraço aí pra você, Diego, obrigado aí pela sua mensagem. 5h34, aliás, a gente tava tocando o Santana agora. O estado do Novo México, né? Aí fica ali na fronteira. Aqui já é dentro dos Estados Unidos. Só parte que os Estados Unidos comprou, né? Assim como Califórnia, Baja Califórnia, Flórida, que é Florida. Isso tudo era território mexicano, né? O estado do Novo México, então, entrou na justiça para obrigar o Departamento de Justiça dos Estados Unidos a entregar sem tarjas os arquivos sobre Jeffrey Epstein. Isso aqui é um imbróglio, hein? As autoridades alegam que a falta de acesso aos documentos está atrapalhando a investigação sobre crimes sexuais ligados ao rancho do financiador no estado. O governo americano afirma que parte do material não pode ser divulgado, olha só, para preservar a identidade das vítimas, né? O caso aumenta a pressão em torno dos arquivos de Epstein, tema que segue gerando discussão e muita repercussão, na verdade, nos Estados Unidos. 5h35 em instantes, estamos de volta por aqui no Happy Hour. É bem rápido, viu? Em 2 minutos e 28 segundos.
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0: Faith No More Started a Joke, a sua versão para Started a Joke aqui no Happy Hour, agora 5:50. Vamos juntos até às 7 da noite, trazendo música, informação e a sua participação sempre muito importante. Sempre você pode pedir a sua música. Amanhã, sexta-feira, é o dia de você fazer a programação inteira aqui. Entregamos o Happy Hour nas suas mãos. Olha que legal. Mas tem clássico do ouvinte logo mais. E agora vamos saber da Clara Lucite, para você que está circulando pelas ruas da capital, como é que está o trânsito. Vamos lá. Oi, Clara, bem-vinda mais uma vez.
1: Obrigada, Bip. Um ótimo início de noite para você ouvinte que acompanha a Centro América também. Trânsito tá bastante complicado aqui na capital, mas a gente já abre com Várzea Grande, porque temos uma breve lentidão da rua Pedro Pedrossian, ali no cruzamento entre a Filinto Miller, sentido bairro. Lentidão também registrada na Filinto Miller, nos dois sentidos, e na Ulisses Pompeu, bem na rotatória do quilômetro zero. Mas aí, para dar uma equilibrada, trânsito fluindo na ponte Maria Bocaiúva, na ponte Sérgio Mota e também na ponte Sarita Baracate. E aí, Bip, a gente volta aqui para a capital e destaca a situação crítica da Miguel Sutil nesse momento, com uma fila quilométrica, tá, Bip? Sentido aí Parque Mãe Bonifácia, a rotatória do Centro de Eventos do Pantanal. E aí o motorista chega lá na trincheira do Santa Rosa, Círculo Militar, Shopping, e pega também a região bastante congestionada. E aí no sentido contrário, ainda falando da Miguel Sutil, trânsito carregado em frente ao Parque Mãe Bonifácia, bem na lateral do viaduto do Despraiado, mas o trânsito flui para quem passa por cima também, sentido aí mais Shopping. Então, Bip, por enquanto é isso, daqui a pouco eu volto com mais informações do trânsito.
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7: Seguimos com o Happy Hour até às 7 da noite. Você junto com a gente aqui, mandando a sua música pro clássico do ouvinte, interagindo também com a gente aqui pelo nosso WhatsApp. Daqui a pouquinho a gente traz aqui nesta edição ainda indicadores econômicos, movimentação do mercado financeiro. Vamos falar de esporte, tem jogos importantes da Copa do Brasil. Se é o caso do seu time estar nesse jogo da volta das oitavas, daqui a pouquinho a gente fala aqui no Happy Hour.
8: Vamos de Hurt, Johnny Cash.

0: Clapton fazendo a sua versão para Knockin' on Heaven's Door. O estilo que foi muito, mas muito explorado ali ao longo dos anos 70, ele já começa fazendo a sua versão para I Shot the Sheriff, Eu Atirei no Xerife, música do Bob Marley, falando sobre os problemas, então, ali de Kingston na Jamaica, guerra civil, aquela coisa que o que mudava. Para então quem deveria proteger ali os cidadãos, no caso, então as autoridades, a polícia e tal, era a lei, mas estava todo mundo muito parecido, muito igual, cada um tinha que se defender de alguma maneira. Então, inclusive, vai narrando aí a I Shot the Sheriff, é uma música muito interessante, não é? É essa coisa de eu preciso atirar em alguém aqui, e aí foi esse espanto, não é? Para conseguir se defender, eu atirei no próprio xerife, olha que coisa. E aí o Eric Clapton captou, né, essa mensagem aí e tornou essa música um sucesso mundial. Talvez não tivesse a repercussão que teve na época só com o Bob Marley, que já era com o The Wailers ali, Peter Tosh na banda e tal, já era realmente um grande nome, já tinha ganhado, né, o mundo. Só que a gente tá falando do Eric Clapton e aí acaba fazendo uma outra homenagem praticamente 2 anos depois que o Bob Marley morreu em 81. Essa música aqui é de 1983, nessa versão rocksteady, ska, reggae, o que a gente quiser chamar, mas essa é a música que traz todo aquele sentimento ali da Jamaica, e era com essa sonoridade que o Bob Marley e a galera do The Wailers e tantas outras bandas ali conseguiram expressar sua arte, mostrar pro mundo o que estava acontecendo lá e o que era a Jamaica, do que se tratava essa cultura jamaicana e também a gente sabe a cultura Rastafari, a filosofia Rastafari. Agora 6:05, falando no Bob Marley, que gostava muito de futebol, era fã, inclusive, não é? Dos caras do Tri, Pelé, Jairzinho, o Paulo César Caju também, enfim, e ele vem aqui pro Brasil nos anos 80 pra bater uma bola. E aí bate uma bola com uma galera bastante interessante, né? Chico Buarque, tem até, inclusive o Moraes Moreira jogou nessa partida aí junto com o Bob Marley, e um grande cara, um grande produtor, já que a gente fala muito de produtor aqui, sempre o Marco Mazzola, que foi o cara que produziu vários discos antológicos dos anos 70 e foi quem produziu o álbum do Raul Seixas, o Cri Rabandolo, a estreia, entre outros. Então, imagina só a resenha, deve ter sido muito boa. 6:06, falando nisso, o mercado da bola segue agitado. Mohamed Salah foi oficializado, então, como novo reforço de um time da Turquia, depois de encerrar sua história no Liverpool. O egípcio assinou o contrato de 2 anos e deve receber cerca de 100 milhões por temporada. Enquanto isso, na Espanha, Vini Júnior, o nosso Vini Júnior, está cada vez mais perto de renovar com o Real Madrid. Segundo a imprensa espanhola, o clube prepara um novo contrato até 2031, com salário em torno de 150 milhões por ano, colocando o brasileiro entre os jogadores mais valorizados do futebol mundial. Muito bem, temos Copa do Brasil, há manifestações aqui já, deixa eu ver aqui. Porque eu mencionei sobre os jogos de volta. E tem um time aqui que tem uma missão bastante delicada essa noite, hein?
1: Boa noite, Bip. Aqui é o César Augusto. Bip, você falou aí da Copa do Brasil. Você não vai secar meu Corinthians hoje, não, né?
0: Não.
1: Você é São Paulino, que eu sei. Não vai secar meu Corinthians, não, né?
0: Não. Parcialidade aqui.
1: E manda pra nós aí o clássico do ouvinte. Que país é esse? Hoje a PF bateu hoje aqui na porta de políticos.
0: Vamos sabendo.
1: Do Mato Grosso.
0: Vamos
1: que
0: sabendo.
1: País é esse?
0: Estamos sabendo. E a tarefa, então, jogando fora do Corinthians, dois, tem que descontar dois pra ir pros pênaltis, tá? Como é que tá a situação? Hein? Coração aí tá em dia? Cardiologista em dia, consulta médica, tudo certo, né? Temos, olha só, 7 da noite, Vitória e o Atlético Paranaense, tá? E aí vai ter, nesse mesmo horário, o fatídico Internacional e Corinthians. Jogando fora, né, César? Vamos lá, hein? Mantém tranquilidade, que a gente vai torcer por você aqui, tá?

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0: apareceram todos eles agora. Ercílio, vai Corinthians, o Fábio Simões também, preciso, né? A imparcialidade é aqui uma característica que nós temos, claro. Corinthians joga na arena, então vou aqui fazer uma errata aqui, né? Vamos, então, estou me retratando, não vai jogar lá em Porto Alegre, vai jogar na arena, é isso, Francisco?
1: Vipi, Corinthians joga em casa, na arena. Vai ser a sexta virada.
0: Tá?
1: De seis partidas lá, só não viramos uma contra o Flamengo numa semifinal. Vai ser a sexta virada na Copa do Brasil. Não seca, não, hein, meu?
0: Não, mas vamos ouvir o Não Olhe Pra Trás?

0: Que aqui é Elisete, Bip, show de bola essa música, né? Nossa, ela então na voz do Kiko Zambianchi e do Dinho Ouro Preto fica melhor ainda. Parabéns pra quem pediu.
1: Muito bem, essa é a nossa programação. Amanhã é o dia de você fazer a sua programação aqui. Exatamente, pedir a sua música toda sexta-feira. A gente tem um happy hour todinho entregue na sua mão. Então, você está convidada para amanhã pedir a sua música, tá bom, Elisete? Obrigado, viu? Vamos juntos aí. Até às 7 horas da noite com o clássico do ouvinte que você pode indicar. Esse, ok, todos os dias aqui você pode pedir. Amanhã, programação inteirinha entregue nas suas mãos. E o Papa Leão XIV vai visitar a Amazônia durante sua primeira viagem apostólica à América do Sul. O Vaticano confirmou que o pontífice estará então no Peru entre os dias 11 e 17 de novembro. Ali, né, as localidades onde ele vai visitar, e especificamente esse ponto, é considerado então uma das principais portas de entrada da floresta amazônica. O roteiro também inclui Uruguai, Argentina e outras cidades peruanas. O Brasil ficou fora da agenda, já que, por tradição diplomática, o Vaticano evita visitas a países em ano eleitoral. E Mato Grosso passa a ter um cadastro estadual de pessoas condenadas por crimes contra idosos. A nova lei foi sancionada pelo governo do estado e tem como objetivo fortalecer o trabalho dos órgãos de segurança e facilitar o compartilhamento de informações entre o estado e os municípios. O banco de dados vai reunir informações como características físicas, impressões digitais e fotografias dos condenados. A medida chega em um momento de alta nas denúncias de violência contra idosos em Mato Grosso. Que coisa triste, hein? 6:22. Muito bem. Tem Colorado também mandando aqui o Aramis, né? Já que democraticamente temos que dá espaço a todos. Veja, pra gente legitimar a nossa imparcialidade, hein? É isso. Que isso? Meu Deus do céu, que medo, hein? Que medo. Aramis mandou aqui, rapaziada. Que coisa, hein? Muito bem, jogo hoje na arena vai ser pegado. O Wilson mandou mensagem aqui também, daqui a pouquinho uma mensagem de áudio. Aramis, grande abraço aí pra você. E aí, obviamente, a gente se diverte aqui com muito respeito. É pra isso, né? Que a gente tem o futebol, um entretenimento gratuito ali do sofá da sua casa. Você vai torcer, você acaba virando técnico em vários momentos do jogo. Esse é o barato, né? Essa é a onda. Então é o seguinte, bom jogo aí pra os colorados e corintianos também aí, que seja uma boa partida e inclusive com muito respeito, né? E que tenha fair play, porque é um jogo realmente que promete. Logo mais, daqui a pouquinho às 7 horas da noite. Tears for Fears, Shout. Daqui a pouquinho informações do trânsito.

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1: 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Oi, Clara.
2: Oi, Bip, boa noite novamente para você ouvinte aí que acompanha Centro América com a gente. No centro da capital, o motorista encontra pequenos pontos com congestionamentos na Getúlio Vargas, na São Sebastião, na Cândido Mariano e na Rua Campo Grande. E novamente hoje, descendo a Mato Grosso. Final das Torres, Bip, com a Rua Gonçalo Antunes e a Rua da Saudade bem carregadas. O motorista passa mais devagar também ali na lateral do viaduto do Verdão e ao lado para quem está saindo da Agrícola Paz de Barros para acessar esse ponto também. E agora a FEB não está dando sossego para quem vem para Cuiabá, além do trânsito intenso sentido rotatória do aeroporto, o engasgo com pontos mais lentos também começa para o motorista que vem para Cuiabá chegando aí na ponte Júlio Miller. Volto com você aos estúdios.
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4: Muito bem, o quarto corte consecutivo na taxa Selic foi bem recebido por agentes econômicos, mas ainda é considerado insuficiente e restrito para a expansão do setor industrial. A Confederação Nacional da Indústria, a CNI, lembrou que os juros estão em patamar restritivo há 55 meses e que a Selic está 3,6 pontos percentuais acima da taxa calculada. O Comitê de Política Monetária, o Copom, do Banco Central, reduziu em 0,25% a taxa Selic, a taxa básica de juros da economia brasileira, que passa de 14,25% para 14%.

0,5% ao ano. Já no mercado financeiro, o dólar caiu 0,41% e ficou em R$5,10. O euro também teve queda de 0,67% e é vendido a R$5,88. O Ibovespa caiu 1,14%. E o presidente Luiz Inácio Lula da Silva afirmou que pretende conversar com o presidente dos Estados Unidos, Donald Trump, na próxima semana. A declaração foi feita durante um encontro com parlamentares do PSOL e da Rede. Segundo Lula, o objetivo é defender uma negociação para o fim da guerra na Ucrânia. O presidente disse que já tratou do assunto com o líder chinês Xi Jinping. Bom, e com o presidente também russo, Vladimir Putin. Até o momento, a presidência não confirmou a data da conversa com Donald Trump. 6h46, daqui a pouquinho tem clássico do ouvinte. Você pode pedir o seu clássico, o Loivo tá aqui, mandando mensagem. Um grande abraço pro Loivo aí, curtindo aqui programação do Happy Hour. Aqui temos Eduardo Amato sempre com a gente. Grande abraço aí para você, Eduardo Amato. O Alexandre Magalhães também com a gente aqui. A Fátima, Francisco mandando mensagem sobre Metallica, The Unforgiven, o clássico álbum preto, né? O Black Album. A gente tem os Beatles com o álbum branco, né? O White Album a gente tem também aí em 1991. Esse que foi um divisor, na verdade, de águas por Metallica, né? Francisco trouxe realmente o metal para o mainstream. Muita gente que curtia And Just For All, os álbuns anteriores ali, Master of Puppets, do Metallica, deu uma torcida no nariz, não curtiu muito, mas depois entendeu qual era a proposta da banda e é um dos álbuns mais importantes, não só da banda, mas da música na década de 90. Já que estamos nessa conversa boa, tocando música, vocês lembram daquela música do The Guess Who? Designs, lembra dessa música? Ele vai cantando Cry Every Night For You, tipo, não é pra cantar, tá? Só pra você lembrar a música da melodia e tal, né? 1969. Tem um caso interessante aqui nessa banda. Essa banda, ela é canadense e eu sempre trago aqui a conversa do One Hit Wonder, né? O The Wonders, o Sonho Não Acabou, que tem a ver com essa conversa que a gente tá tendo, que o Tom Hanks dirigiu e também atuou, que é aquela resposta à invasão britânica dos anos 60. Eles fazem esse hit acontecer nos Estados Unidos inteiro, né? Trazendo então essa ideia de que eles poderiam também criar uma música chiclete, não é? Com um refrão que grudasse e tal. E aí, o The Who, o The Guess Who, olha aí já, ato falho, né? O The Guess Who, essa banda de blues rock, que também tem a ver com a ideia de levar o blues pro outro lado do Atlântico e voltar blues rock, no caso dos ingleses, esse aqui só atravessou a fronteira, exatamente, tá em solo norte-americano, no Canadá mesmo, né? E aí eles fizeram essa música, Designs, de muito sucesso. O Randy Bachman, que é o vocalista, escreveu essa música, fez um grande sucesso ali, 1969, e daí eles desistiram da banda, formaram outra banda. E não é que daí essa outra banda também fez um outro só sucesso? Então é um caso curioso, né? Tem outras coisas, mas eu digo que estourou no mundo inteiro, né? Termina uma banda que fica reconhecida por um sucesso e aí depois forma uma outra que também é conhecida por um outro sucesso, que no caso, Hold Back the Water. Backman Turner Overdrive. Isso aqui tem uma pegada bem blues texano, né? ZZ Top, sabe? Billy Gibbons. Aqui é o Randy. Backman Turner Overdrive.

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3: Tudo bem? Está começando mais um Cerveja para Descontrair. Hoje nós vamos responder a pergunta da Josi Bulhões e ela pergunta: o que significa cerveja não filtrada? É uma cerveja melhor? Josi, não necessariamente. Às vezes a cerveja não é filtrada por uma questão técnica mesmo, às vezes o cervejeiro não quer que ela passe pelos filtros e ela perca ali algumas características, alguns tipos de sabores. Se você pegar aí cervejas de trigo, por exemplo, elas não passam a maioria delas não passam por filtros, né? Alguns estilos de escola alemã também não passam, justamente para você manter a complexidade de maltes, de sabores, porque quando elas passam em determinados tipos de filtro, ela perde um pouco dessa característica, né? Perdem sabores e aromas que poderiam construir uma cerveja mais complexa. Mas isso depende muito de cada cervejaria. Às vezes a cervejaria opta por ter uma cerveja limpinha, translúcida, brilhante, então ele vai passar por um filtro para tirar essa turbidez, que é muito comum nas cervejas não filtradas. É uma questão de determinar aquilo que você quer. Muitas vezes o cervejeiro determina na sua receita que ela não vai passar. Existem ganhos, existem perdas nesses processos, mas normalmente não significa que uma cerveja não filtrada é melhor. É só uma questão de técnica mesmo. E aí, gostou do nosso programa de hoje? Nós vamos ficando por aqui, eu agradeço a sua audiência e você já sabe, cerveja é para descontrair com moderação e responsabilidade.
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2: Clássico do ouvinte aqui vai pro Alessandro pedir uma do Paul McCartney aqui, Take It Away, pra gente fechar então essa edição do Happy Hour de hoje. Amanhã é sexta, amanhã é o dia de você assumir os controles aqui do Happy Hour da Centro América, a gente entrega tudo na sua mão, tá bom? Tô te esperando aqui amanhã, ótima noite de quinta-feira, valeu, bom jogo pra todo mundo, pra quem vai, né, curtir e vai torcer, bacana, e amanhã a gente se fala aqui na programação da sua Rádio Easy. Paul McCartney, Take It Away. Daqui a pouquinho tem os clássicos da original com Jair Segatti.

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2: 7:03.
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2: Olá, boa noite, estamos de volta. É hora de mais um Clássicos da Original por essas próximas duas horas. Que tenhamos as melhores canções, os grandes clássicos nacionais e internacionais, aquelas músicas que marcaram época, que tem histórias para contar. Quinta-feira, 6 de agosto, vamos começar com o Rod Stewart.

0: Renato Russo e a Legião Urbana. O Teatro dos Vampiros. Teve também The Course, Only When I Sleep. E ainda Rod Stewart, Day After Day. Começando bem nossa viagem nessa noite de quinta-feira com os grandes clássicos. Até às 9. Boa noite para você que nos acompanha. Cuiabá, região, pelos 99,1. Sinop tem Centro-América Easy, 95,5. Boa noite para você também, Sinop, aí no norte do estado. Aqui mais próximo temos Primavera do Leste pelos 96,7. Muito bom ter o seu carinho sintonizados aqui.
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clássico da original. The Animals, The House of the Rising Sun, 1964. É um longo tempo já, né? E continua, né? Continua ainda mexendo com nossa memória afetiva. Não tem como não mexer, né? The Animals, teve Genesis in Too Deep e ainda teve o Pink Floyd, o Show Are Here. 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Combinados assim? 7h33, você tem uma hora pra participar.

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0: Boa noite, Segate. Boa noite, Centro América. Me chamo Tassiane Souza Estevão e eu quero cinema. Tô aqui pedalando e ligadinha pelo meu fone de ouvido na Centro América pelo aplicativo. Beijão e boa noite.
1: Boa sorte, Tassiane. Obrigado pela participação. Tá pedalando e curtindo essa programação incrível, né? 7h44, muitos nossos fãs pedalando, caminhando e curtindo clássicos da original. Vamos ouvir All My Love? Esse é o Led Zeppelin na programação, na rede Easy Centro América.

você sintoniza aqui na Centro América, é certeza de ouvir boa música. 7h49, Led Zeppelin, Beatles e também Foreigner. 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Manda aí, quero o cinema e o seu nome completo para validar a sua participação. Ok? Já já tem Commodores.

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0: Let's Stay Together, All Green, fechando aqui a primeira hora, clássicos da original, nessa noite de quinta-feira, nesse 6 de agosto, agora 7h58, tem o Pense Nisso com Paulo Vaz, mensagem para nossa reflexão, vamos refletir juntos?
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3: Espinhos. Conta-se que, durante a era glacial, quando parte do globo terrestre esteve coberto por densas camadas de gelo, muitos animais não resistiram ao frio intenso e, indefesos, morreram. Foi então que uma grande manada de porcos-espinhos, numa tentativa de se proteger e sobreviver, começou a se unir e juntar-se mais e mais. Assim, cada um podia sentir o calor do corpo do outro. E todos juntos, bem unidos, aqueciam-se enfrentando por mais tempo aquele inverno tenebroso. Porém, vida ingrata, os espinhos de cada um começaram a ferir os companheiros mais próximos, justamente aqueles que lhes forneciam mais calor, aquele calor vital, questão de vida ou morte. E feridos e magoados, afastaram-se, por não suportarem mais tempo os espinhos dos seus companheiros. Aqueles espinhos que aqueciam também feriam e doíam muito. Mas descobriram depois que essa não era a melhor solução. Afastados, separados, logo começaram a morrer congelados. Os que não morreram voltaram a se aproximar, pouco a pouco, com jeito, com precauções, compreensão. De tal forma que, unidos, cada qual conservava certa distância do outro, mínima, mas o suficiente para conviver, resistindo à longa era glacial. Essa história dos porcos-espinhos tem muito a nos ensinar como seres humanos e vivendo em coletividade. Algumas relações parecem não ter espinho nenhum. Já outras, espinhos se fazem presentes e com muita intensidade. E por vezes, tentamos fazer igual aos porcos espinhos, já cansados de serem espetados e importunados pela dor. Mas só quando eles ficaram longe uns dos outros, passíveis de morrer do tenebroso frio, eles perceberam que, mesmo incomodando, ainda assim se fazia necessário estar perto.